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1: Obrigado,
0: Amado. 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
1: Que alegria estar com você, querido.
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0: 21h18.
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2: 21:30.
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0: Sorocaba.
1: Que honra, cara.
2: Valeu, as meninas.
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5: 21:46.
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2: 22 horas e 1 minuto.

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3: 22 horas e 17 minutos.

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0: 22h34.
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0: 23:42.
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0: que
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1: Que alegria estar com você, querido.
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1: 0 hora e 58 minutos.

0: Gustavo Mioto!
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0: Boa noite.
1: Essa é boa.

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1: 1:28.
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2: 1 hora e 44 minutos.

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7: 2 horas e 31 minutos.

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1: Chega pra cá, Hugo e Guilherme, teu segredo!
2: Fernando Sorocaba!
3: Fernando Sorocaba! 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

0: Sorocaba.
1: Que honra, cara.
2: Valeu, meninos.
1: Obrigado, maninho. Bom demais.
3: 3:08.
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2: 3:29.
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0: Valeu, galera!
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3: 4:59.
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1: Pros fofoqueiros de plantão.

0: 6:01.
1: Oração da manhã. Em nome do Pai, do Filho e do Espírito Santo. Amém. Senhor, no silêncio deste dia que amanhece, venho te pedir a paz, a sabedoria e a força. Quero olhar hoje o mundo com os olhos cheios de amor. Ser paciente, ser compreensivo, manso e prudente. Ver além das aparências humanas teus filhos como tu mesmo os vês, e assim não ver senão o bem em cada um. Cerra meus ouvidos a toda calúnia. Guarda minha língua de toda maldade. Que só de bênção se encha meu espírito. Que seja tão bondoso e alegre que todos quantos se achegarem a mim sintam tua presença. Reveste-me de tua graça, Senhor, e que no decorrer deste dia eu não te ofenda e te revele a todos. Obrigado, Senhor, por mais este dia. Amém.
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0: Sorocaba.
1: Que honra, cara.
2: Valeu, as meninas.
1: Obrigado, maninho. Bom demais.
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0: 6:39.
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2: 7:01.
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0: Eu quero ver agora. Quando ela me ligar, não vai falar comigo, porque telefone mudo não pode falar, né?
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4: 7:15.
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4: 7:16.

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3: 7:33.
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0: 7:47.
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0: 8:02.
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1: 8:05.
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1: 8:08.
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3: 8:15.
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0: Obrigado, César. Obrigado, Paulinho.
1: Obrigado, muito obrigado, Del Monte Maraí. Pode aplaudir mais. Obrigado. Mais aplausos. Del Monte Maraí, obrigado, querido.
0: Sucesso, César. Sucesso, Paulinho. Obrigado.
1: Obrigado, valeu.

0: 8:35.
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0: Obrigado.
1: Quero que vocês recebam com muito carinho meus grandes amigos, Mato Grosso e Matias!
2: Parabéns a ele!

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3: É brincadeira, hein? Traz alguma coisa aí pra nós beber, garçom.

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2: 8:46.
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2: 8:49.

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3: 9:01.
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1: Bom dia, ouvintes da Educadora FM, eu sou a Clara Piovesani e vou ficar com você até meio-dia fazendo o Sábado Show. Só músicas boas, sorteio de prêmios para você. No estúdio de gravações, DJ Luiz Cláudio, manutenção dos computadores Anderson Bernardo, direção geral Valdomiro Bernardo. Hoje é 27 de junho de 2026, sábado, lua, quarto crescente, já se passaram 178 dias do ano, falta 187. Clima agora 21 graus, sensação térmica 24 graus, ensolarado. Nenhuma probabilidade de chuva, o vento 11 km horário, a umidade do ar 74%, qualidade do ar é boa. Hoje é dia nacional do vôlei, dia nacional do progresso, dia do relojoeiro, dia internacional das micros, pequenas e médias empresas.

E hoje também é dia da, daqui a pouco, né, às 10 horas, inauguração da ESF, Estratégia de Saúde da Família Hélio da Silveira Pires, lá na rua Plácida Maria Maciel, 276, no bairro Converde 1. Então hoje, logo mais às 10 horas, vai ter lá a inauguração, tá bom? Amanhã é domingo, né? Amanhã às 9 horas vai ter o desfile cívico, comemoração aos 144 anos, aniversário de Tanabi, participação de carros alegóricos e bandas marciais aqui na Coronel Militão. Às 18 horas vai ter culto em ação de graças pelos 144 anos da cidade de Tanabi, né? Ali na comunidade Refúgio. Com celebrante pastor Além do Nascimento. Local, Centro de Convivência da Terceira Idade, é o Clube da Amizade, Rua Francisco Bertossi, 52, no centro de Itanabi. Tá aí, já passei aí para você a agenda do dia, né?

É, já que eu tô, né, no embalo, eu vou falar que a sugestão do funcionamento do comércio, sugestão da CIT, dia 29, segunda-feira, das 8 às 13h30, com retorno das atividades 30 minutos após o jogo. Essa é a sugestão, tá? Sugestão da ACIT. Lembrando que é uma sugestão e que cada empresa define o seu próprio horário de funcionamento, né? Do jogo aí do que o Brasil vai jogar na segunda-feira, né? Então, cada empresário aí já define o horário de funcionamento da sua empresa. A sugestão da CIT é das 8 às 13, retorno 30 minutos após o jogo. É, vamos à nossa primeira música do programa de hoje, Patrick Hernandez.

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2: É 9:17, vamos seguindo com o Creedence.

Bom dia, Salah. Bom fim de semana para você. A Leila Márcia também, José Jardineiro, a Neuza Cortez também. Essa música já tá na lista aqui, todo mundo gosta, né? Aniversariante do mês também tá participando, viu, Neuza? Da promoção do mês, já tá lá. Aqui tudo bem, Rafael, bom dia, um bom fim de semana para você também. A Wanda Carvalho também ligadinho, um bom final de semana para todo mundo, que seja todo mundo feliz, né? Noritagas, meninas da farmácia, abraço para vocês, bom fim de semana. A Renata também ligadinha, bom fim de semana para todo mundo. Quero ver todo mundo feliz. 9h21, agora tem tema de novela de Corpo e Alma.

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É 927 Paradise Bidis.

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9h45 aqui na Melhor, eu vou falar, as cores da saúde do mês de junho, né? É o laranja, prevenção da anemia, vermelho, conscientização da doação de sangue, e o violeta, conscientização e combate à violência contra a pessoa idosa. Violeta, conscientização e combate à violência contra a pessoa idosa.

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Participe! Alone Memories.

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Aqui você é vantagem. 9h53, Abba, Honey.

Bom dia, Simone, tudo bem com você? Tudo bem, graças a Deus, né? Tudo bem. Fim de semana abençoado também para nós. Ana Sheila Custódio Teodoro, um ótimo final de semana e um bom descanso para nós. E quem quiser ir agitar aí também, que tenha uma noite agradável, né? Responsável também, né? É, Tiago, peraí, deixa eu ver aqui. É a Alessandra Vilela, feliz final de semana. Tiago Vilela Júnior, aniversariante de ontem. Parabéns, então. Deus te abençoe grandemente. Parabéns da tia, né? A tia Alessandra Vilela. É, tá participando também da promoção do mês, tá bom? Promoção aqui da Educadora e Loja Marcelo Veiga, Célia Boutique também tá participando da promoção do dia e do mês também. É, bom dia a Marli Melo, né? Oferecer pro marido o Claudinei, a mãe Ana Barros, a amiga Rose Paixão, a amiga Leila Márcia, o sobrinho Jorge Luan, todos os ouvintes da Educadora, um ótimo final de semana. Deus abençoe grandemente vocês. Aqui é a Maria. Maria, depois eu ouço o teu áudio, mas tá tudo bem com você, né? Graças a Deus, aqui tá bem também. Miriam Santana, bom dia. Bom dia a... Pulou aqui, hein? É, a Cristiane Antônia Maia tá ligadinha também, bom dia. A Alessandra Cristina dos Santos e o César. Abençoado final de semana, que seja para todos nós, né? Agora tem Crisaque.

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9: Simone, aumenta o volume aí, tem Nazaré.

A Nair Viale ligadinha aqui na Melhor. Valeu, Nair. Bom dia pra você. Bom dia pra todo mundo aí. Também, deixa eu ver com a solteira. Ela faz aniversário. A Lilian faz aniversário. Que dia que ela faz, meu bem? Coloca aí pra eu anotar aqui pra ela entrar no sorteio, tá bom? Coloca o dia do aniversário da Lilian Mara Abreu. A Valentina Abreu, bom dia, bom final de semana. Tô aqui aguardando você colocar o dia do aniversário dela, tá bom? Joyce Cristina também tá ligadinha. A Eliana Magri também ligadinha. Um ótimo sábado para todos nós, para os ouvintes, para todo mundo. Wanderlei Xavier também ligadinho. Bom dia, bom final de semana. Camila Della Coleta, Miguel Della Coleta também ligadinhos aqui. Bom dia. Bom dia, Sol. A Solange lá do De Paula. Bom dia. Bom dia, aquele abraço, quem que é essa aqui, deixa eu ver, é a Fabiana, bom dia, Fabiana. Aumenta o volume aí, fragmento da minha vida.

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Dez e vinte e dois, Baby Stick.

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É, o Persiliano de Paula, Fátima Aparecida de Paula, estão ligadinhos aqui na melhor. A Darcy Cássio também está participando do sorteio, Darcy. A Dulce Helena Abreu está no sorteio também. A Maria, desejar um sábado abençoado para todo mundo, Deus abençoe. Tá no sorteio, com certeza, Maria. A Maria da Nova Tanabi, com certeza, tá no sorteio, sim. Davi Henrique de Souza Paiva também tá participando do sorteio. O José Carlos Benevente também tá participando. A Fânia Ferres também tá participando. 25 aniversário da neta Isabel, deixa eu ver aqui. É o Valdir Coleta. É, Isabelle, né? A neta Isabelle Viale Coleta, tá no sorteio já, dia 25, hoje é 27, foi anteontem. Deus te abençoe com um ano bastante feliz. É, tá ligado na educadora, é a Maria de Fátima. Maria de Fátima, beijão pra você, Maria. Também a Giovana. É, tá no sorteio também, Giovana. A Michele Gonçalves também. É, tá pedindo aqui, vou ver pra você, Michele. Deus te abençoe grandemente. O Newton ligadinho também. E a Madalena, Madalena lá no bar, todo mundo ouvindo a educadora. Valeu, valeu, valeu. Agora, Neuza, aumenta o volume aí. Eu sei que você gosta dessa. Secret Service.

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5: 10h43, Maria, aumenta o volume aí, Maria.

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2: É 10h47 aqui na Melhor. José de Oliveira tá mandando aí um carinho pra toda a sua família. Também um alô muito especial para os vizinhos, para o Maurício, o pessoal lá da ambulância, colegas lá do serviço público, todo mundo ligadinho aqui na Melhor. Deus abençoe cada um de vocês. Bom dia também para o Biratã, também é funcionário público, Biratã. Bom dia para você. Alphaville.

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1: Gostou? É, 10h51, ligou, gostou. Deixa eu ver aqui, tem uma turma aqui ligadinha, que legal. Eu fico feliz quando eu abro aqui, tá tudo verdinho aqui no WhatsApp, né? Legal, legal. Abel Assista ligadinha, Cidinha Ramos também. A Cidinha Ramos ligadinha, o Mirim. Valeu, Mirim. Claudomiro Caetano de Vasconcelos, a Ana Mariana também ligadinha, beijão. A Michelle Roveran também tá participando do sorteio. Almir Antônio Raine também tá participando, todo mundo. Ah, valeu, Valentina aqui, 25 de junho, da aniversário da Lilian, né? Lilian Mara Abreu. Agora sim, agora tá completa, tá participando sim da promoção do mês. Bom dia, de quem que é esse bom dia todo azul aqui? É o Thiago, né? Thiago, nossa, eu falo que dá branco, né? É o Thiago que tá ligadinho aqui na melhor. O Márcio Roveran também ligadinho. A Sueli Alexandre, a Elisete Mazuco. A Luzia também ligadinha aqui na melhor. É, o José é fã do Zeca Pagodinho, né? Então eu vou colocar ele com Zé Neto e Cristiano. A turma da espuma, porque fim de semana, né? Espuma.
2: Então, vou chamar.

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2: É, 10h56 e Santa Califórnia, um Angelo. É, Cidinha Ramos, aumenta o volume aí.

11-1 aqui na Melhor já mandou seu nome para participar do sorteio de hoje. A nossa brincadeira sem contraindicação. Todo mundo pode participar, tá? Não tem contraindicação, não. Mande seu nome. Tá bombando aqui, só falta você. Participe você também. E sendo você aniversariante deste mês de junho, mande seu nome e mande o dia do seu aniversário. Você participa também da promoção do mês. E para hoje, eu tenho um fardo refrigerante do Renato Penariol, Renato Cutuba. Eu tenho também um Vale Pizza, esse é Vale. Vale Pizza, um refrigerante do supermercado Malaguti. Eu tenho um Vale R$50 em compra da Fernanda Ramos Store. Eu tenho uma embalagem de cerveja 12 por 350 ml. E eu tenho também uma embalagem de sardinha lá da Peixaria Tanabi, que fica ali bem em frente à Praça da Matriz. É só mandar seu nome, mande seu nome e você participa da nossa brincadeira. No final eu faço o sorteio dos brindes para você. Hoje tá bom, hein? Hoje tem 5 brindes para sortear para você. Tudo bom, sempre bom, né? Nossos brindes são sempre bons, ó. Tem refrigerante, o fardo, né? Tem a pizza e o refrigerante. Se ganhar, você já não faz a jantinha de hoje. Já ganhou, né? A janta de hoje. E a compra também, os R$50 em compra, você já compra aí uma roupa legal pra você. A embalagem de cerveja, quem não gosta, né? E também a sardinha, que é deliciosa e é saudável. Maria, aumenta o volume aí. Elton John.

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10: É 11h14 aqui na Melhor Moscou.

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E o Vicente tá ligadinho aqui na melhor. Valeu, Vicente. O Celso Santana também tá ligadinho. A Eliana Almeida tá ligada também. É sábado para registrar o aniversário do sobrinho João Carlos Sabatim. É hoje. Deus te abençoe grandemente. Que venha um ano cheio de realizações, tá bom? Quem que é o Valdir? Deixa eu ver aqui quem que é. É a Sônia. Então, deixa eu ver quem mais que tá aqui. O Fábio Oliveira, né? Mandando sempre aí um carinho especial pra esposa Daiane Martinez. É, também o Adriano Pedreiro ligadinho. Valeu, tá no sorteio também. Iraci, bom dia pra você. Deus te abençoe também grandemente. Jean Palhares também, bom dia Jean, tudo de bom pra você. Márcia Pelegrim, Deus abençoe vocês aí também. Cris, ótimo sábado, grande beijo pra você, minha linda. É, também o Wellington Henrique Lima Rodrigues ligadinho, ouvindo a melhor rádio do Brasil. Que chique, gostei. Valeu, muito obrigada. Essa aqui é a Júlia Fernec Ferreira, que tá ligadinha aqui na melhor. O Edson Palhares também, bom dia, Edson. Onze 21, Israel.

Daiane de Fátima Barbosa, ligadinha aqui na melhor. Deus abençoe sempre. É, também a Erika Ferres, ligadinha. A Cristiane Antônia Maia, também. A Viviane Garo Nicola. Ai, ai, ai. Gente, tem hora que dá um branco, né? A Vera, Vera Lúcia Ruiz, também a Neuza estão ligadinhas aqui na melhor. Estão vendo você aqui com esse sorriso todo, Vera. Mas tem hora que a gente até começa a brigar, né? É, a Vera Lúcia Gonzalez também tá ligada. O Júlio César tá ligado também. O Edson Socorro. A Ana Paula de Souza Paiva também ligadinha, tá participando, todo mundo participando. A Miriam Leonardo também tá ligadinha. Oswaldo Vasconcelos também tá ligado. A Luana Cristina também deseja um ótimo final de semana. Que Deus nos abençoe, né? Grandemente. E vamos seguindo. 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
3: 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Elvis Presley.

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7 aqui na Melhor, também o Edson Palhares ligadinho aqui na Melhor. É, tá legal então. É, essa é a música preferida do Tião, do Wilson, do Juliano. Aumenta o volume aí.

É 11h43, eu vou falar o nome dos ganhadores de hoje. Hoje quem vai levar um fardo de refrigerante do Renato Penariol, Renato Cutuba, é o Rafael. Rafael, final 36. Quem vai levar uma pizza e um refrigerante do supermercado Malaguti? Cristiane Antônia Maia, final 52. Quem vai levar R$50 em compra da Fernanda Ramos Store? É Alessandra Cristina dos Santos, final 39. Quem vai levar uma embalagem de cerveja? É a Luzia, final 35. Quem vai levar uma embalagem de sardinha da Peixaria Tanabi, a Wanda Carvalho, final 60. Então, deixa eu repetir aqui, é o Rafael, 36, Cristiane Antônia Maia, 52, Alessandra Cristina dos Santos, 39, a Luzia, 35 e a Wanda Carvalho, 60. Pega o vale ou o brinde aqui, sempre aqui na Educadora, tá bom? Eu tô aqui até meio-dia. Se não der tempo, na segunda-feira, de segunda até quarta-feira, você pode pegar o seu brinde ou vale-brinde aqui na Educadora FM. 11h44, touch by touch.

É, mandar um alô aqui pro Júlio Carvalho ligadaço aqui na Melhor, o Brasler Cirino, pessoal de Biporanga, muito obrigado pela audiência aí, tá bom? Grande abraço pra vocês. Agora tem Madonna. 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

0: pena que acabou. Eu gosto demais de ficar aqui fazendo companhia pra você e você pra mim. É muito agradável. Eu volto na segunda-feira, segunda-feira às 8 da manhã. 8 em ponto, eu tô aqui. Que você tenha um excelente final de semana, abençoado por Deus, com tudo de melhor, porque tudo que Deus abençoa é saudável, né?
1: Será que você ainda pensa em mim?
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0: 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Doze horas e dois minutos.
1: Começando mais um final de semana, mais um sucesso, mais uma alegria, no ar, no ar, no ar. Programa Melhores do Brasil. É verdade.
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1: É verdade, então, tudo de bom pra você que merece muito mais. E aí, tudo bem? Tudo certo? É, rapaz, e aí, tudo certo aí, você de casa?
3: Arrocha, mamãe.
1: Minhas amigas donas de casa que estão sempre acompanhando aqui o nosso programa Melhores do Brasil, sejam bem-vindas também, bem-vindos você também. É, você papai, você garotão, a meninada e a rapaziada, tá todo mundo ligado e antenado aqui com a gente, programa Melhores do Brasil. E já temos aqueles veteranos, é, aquela rapaziada ali que sempre tá transmitindo, que sempre tá aqui, ó, ouvindo o nosso programa Melhores do Brasil todo final de semana. Então, para você que está curtindo aí esse final de semana sensacional, obrigado pelo carinho da audiência. Estamos no último final de semana do mês de junho. E mês de junho foi embora rápido. É, rapaz, você fica fazendo festa aqui? Não, não, pode. Já dá saudades aqui do mês de junho. Quando eu falei último, então estamos no último final de semana, mês de junho, olha só que apareceu. Mas parece que o pessoal tava pensando aqui, já tava alegre de ir embora o mês de junho, né? Mas quem se diverte é sempre bom o mês de junho. Agora, quem trabalha realmente pede a Deus tá aí passando o mês de junho, porque trabalhou bastante. Mas é bom trabalhar, né? No mês de junho também. Tem gente que trabalha no final de semana, por que não? Então, a vocês aí de postos, né? É, supermercados também. É, deixa eu me ver aqui. Quem sempre trabalha também final de semana, é, postos, supermercados, farmácias também, da plantão aí, sempre, tá sempre aberto, não é? Pois é, então para essa rapaziada que também trabalham aí no final de semana, a gente só tem a agradecer ainda a audiência de todos vocês. É o último final de semana do mês de junho, é! E a gente teve Santo Antônio, que é o santo casamenteiro do Nordeste, né? Também teve São João e agora é o quê? São Pedro, São Pedro, São Pedro. E você mandando áudio.
3: Mande áudio.
1: E hoje a gente vai fazer o sorteio aqui. Quem vai faturar mais R$200 é duzentão. Quem vai faturar duzentão aí? Quem vai, né? Então você vai mandar aí o seu Pix, vai, quer dizer, você vai mandar o seu áudio para participar do Pix premiado. É, então anote aí, é o DDD 819-9710-8896, então fique ligado aí. Mais duzentão aí para nossos ouvintes que estão sempre nos acompanhando e estamos no último final de semana, mês de junho. Olha só, gente, Pix premiado, então anote aí, o DDD é 819-9710-8896, o programa está apenas começando. Você participou aí semana passada, semana retrasada, participou mês de junho, então você está concorrendo já, entendeu? Na medida que você manda o seu áudio, seu número fica registrado aqui e a gente vai fazendo aqui o sorteio com os quatro últimos dígitos do seu celular, tá beleza? Tá

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1: Mande áudio. Sou de Jupi, Pernambuco, e gostaria de participar do Pix Premium.

ouvindo aqui o Melhor do Brasil, aqui esse programa maravilhoso que você apresenta. É, quem fala é a Maria Rita. Quero participar do Pix premiado, duzentão.

0: Premiado.
1: Eu gostaria de participar do Pix Premiado. Eu já fui o ganhador do Pix Premiado, hein? Voltando a participar aí.
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1: Valença do Piauí. Estou ouvindo a rádio de vocês aí, direto. Eu quero participar do sorteio do Pix premiado.

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3: Olha só que legal e abre um sorriso porque estamos

0: Sejam todos bem-vindos.
1: Beleza, também participando aqui com a gente, a Gerlane, também Geórgia, toda a rapaziada também em Carnaíba, nos acompanhando.
2: Olá, sou Luciene, resido em Lajedo, Pernambuco.
1: Que legal, Lajedo.
2: Curto o programa.
1: Sim.
2: E quero participar do Pix premiado.
3: Bom dia, meu nome é Jamila, sou de Carnaíba e queria participar do Pix premiado.
4: Sou Eliane de Panabi, me coloca no sorteio do Pix premiado.
1: Certo.
5: Sabe, Marcos Filho, aqui é Aldilene. Eu falo aqui diretamente de Bom Sucesso.
1: Sim.
5: E quero concorrer ao Pix premiado e mandei um alô para Simba Borges. Muito obrigado. Um abraço, Marcos Filho. Aldilene de Bom Sucesso.
1: Valeu, Aldilene de Bom Sucesso. Está sempre participando aqui com a gente também. Abraço aqui também para Leonice, lá de São José do Rio Preto, São Paulo, ouvindo a educadora.
6: Alô, alô, turma boa e ouvintes do melhor do Brasil. Aqui quem fala é o Cristian Lima, da cidade de São Raimundo das Mangabeiras, Maranhão.
7: E eu, Luzia Sena, falando diretamente da cidade de Tabuleiro do Norte, no Vale de Jaguaribe, estado do Ceará.
1: Ceará.
7: Eu gostaria de participar, tá? Do Pix premiado. Obrigada.
1: Valeu, já está concorrendo aqui ao Pix premiado. Vou fazer o sorteio já já. Daqui a pouco. É agora, é produção. Agora é. Agora. Fazer agora? Não, daqui a pouco ainda dá tempo aqui do pessoal mandar áudio aqui. Deixa eu ver aqui, vamos lá.
8: Maricela Massal, vou ouvir a rádio inteira participar do Pix premiado.
1: Olha só, então teve aqui já Pernambuco, teve Ceará, teve Maranhão, teve Bahia, teve São Paulo também participando aqui com a gente, maravilha, salve, salve.
9: Estou lembrando de Camusim, eu quero participar do Pix premiado.
10: Aqui é Edna Paixão de Nova Granada, eu gostaria de oferecer a programação todinha para todo o pessoal de Nova Granada, todos os meus amigos. E continuar participando do Pix premiado.
1: É, tem aí o ganhador, ganhadora, daqui a pouco vou fazer o sorteio aqui do Centrão. Bom, já falei demais, agora é hora de música.

0: Nadialdo.
1: E tô aqui adorando ouvir o programa Melhores do Brasil. E peço uma música e ofereço para as minhas filhas, Gabriela e Joselena. E, por favor, coloque meu nome no sorteio do Pix Premiado.
2: Timares é o nome dela.

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1: Mande Aldo.
2: Aqui é José Ferreira. Estou a fim de ganhar o Pixão de R$ 200.

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4: De volta.
3: É mais um bloco, né? Terceiro bloco. Vamos que vamos, porque tem mais participação aqui. Vamos, produção. Então vamos nessa aqui, porque tem mais participação aqui.
5: Eu sou Maria Ilda da Silva, moro aqui na Praia de Tamandaré. Eu quero participar do programa, do sorteio.
3: Beleza, quero obrigado pelo carinho.
5: Premiado de R$200.
3: Um abraço para vocês todos que estão participando sempre aí. A audiência é carimbada.
6: Olha, mamãe.
3: Tem mais participação, produção? Tem? Então coloca aí, porque tem muita gente participando aqui.
7: O nome é André Credes. Queria concorrer aí do Pix Sorteado.
3: Obrigado pelo carinho da audiência de todos vocês aí.
8: E quem fala é Pedro Amar, da cidade de Pedra Branca, Ceará.
3: Grande.
8: Diretamente do Sítio Messias.
3: Sítio Messias de Pedra Branca, Ceará, o Pedro Amaro. E agora vamos de música, alegria da vida, daqui a pouquinho a gente...

Eu sou Luísa Diniz, aqui de Serra Talhada, Pernambuco. Eita, Marcos Filho, manda esses duzentão pra cá.

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3: 13 horas e 18 minutos.
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vem ser feliz, vem cantar, vem se divertir aqui na emissora. Melhores do Brasil, sempre com prazer receber o seu áudio. Vamos comemorar o seu aniversário aqui com a gente.

0: Daqui a pouco. Já vou fazer o sorteio aqui. Vem ouvir sua rádio, vem comemorar com a gente. Melhores do Brasil. Tempo passa rápido, já estamos no último bloco, é, produção? Ah, é, rapaz, a audiência é muito grande e a gente só tem a agradecer. E tem
1: música. 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

0: Após décadas de redução no consumo de cigarros, o tabagismo voltou a crescer entre os jovens brasileiros, impulsionado pelo uso de cigarros de palha e dispositivos eletrônicos. Mesmo com amplo conhecimento sobre os riscos à saúde, o hábito de fumar tem ganhado espaço entre novas gerações. Segundo dados do Sistema Único de Saúde, cerca de 2 milhões e 500 mil brasileiros procuraram atendimento relacionado ao tabagismo em 2025 nas unidades básicas de saúde. O número representa um aumento de 95% em comparação com 2022, quando foram registrados 1 milhão e 200 mil atendimentos. Dados do Levantamento Nacional de Álcool e Drogas de 2023 mostram que 37,6% dos adolescentes fumantes começaram a fumar antes dos 14 anos. O estudo também aponta que 45,2% desses jovens têm pais que fumam ou já fumaram. Especialistas alertam que os danos ao organismo começam logo nos primeiros contatos com o tabaco, mesmo antes do surgimento de sintomas. O fenômeno El Niño pode gerar impactos significativos no setor energético brasileiro e provocar pressão sobre as tarifas de energia elétrica em 2027. A redução do regime de chuvas, associada ao aumento das temperaturas, tem potencial para afetar os reservatórios das hidrelétricas e elevar o consumo de eletricidade em todo o país. As bacias hidrográficas da região centro-oeste, responsáveis por grande parte do armazenamento de água utilizado na geração de energia, estão entre as áreas que podem ser mais impactadas pelo fenômeno climático. Especialistas indicam que, embora os reservatórios apresentem níveis adequados, o sistema não teria margem confortável para suportar uma redução expressiva das chuvas. O aumento das temperaturas também deve elevar o uso de aparelhos de ar-condicionado em residências, escritórios e estabelecimentos comerciais. Com menor disponibilidade de energia elétrica, o sistema poderá exigir maior utilização de usinas termoelétricas que operam com custos mais elevados. O El Niño também pode impactar a produção agrícola e a oferta de biocombustíveis, com reflexos sobre a matriz energética nacional. Obrigado por sua audiência e até o próximo programa.
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2: Aí é música, meu amigo.
3: Por isso que você acaba com eles, né?
2: Vamos acabar com eles hoje. Posso começar?

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2: Opa, não é grande coisa não, mas estamos nós juntos. Que pena, né? Chegou o final aqui do mês de junho. Mês legal, mês de pamonha, de canjica, de pé de moleque. Tem essas comidas aí, né? Tem fogueiras. E a gente encerrando o mês de junho, ainda aproveitando esse finalzinho aqui, né, de São Pedro. Isso mesmo. Tem Santo Antônio, São João, São Pedro. É bom demais, né, não é? E aí a gente vai fazer aqui o resultado também, vai trazer o resultado para você do ganhador ou da ganhadora do Pix Premiado. Pix Premiado é o DDD 81997108896. Olha que nesta segunda tem Jogo do Brasil, é a Copa do Mundo, é a Copa 2026. E nesta segunda, 14h, tem Jogo do Brasil. E aí, qual o seu palpite aí para esse Jogo do Brasil, hein? É, Jogo do Brasil na Copa 2026, é isso aí. Então, 14h tem o Jogo do Brasil nesta segunda. E aí, vamos lá, vamos torcer pro Brasil mais uma vez. É muito bom, né, juntar os amigos, juntar a turma, juntar a família. É bom demais, é bom demais. Ó, o brasileiro só precisa de qualquer coisinha assim para fazer uma verdadeira festa. O Pix premiado para final, telefone 1919, saiu duzentão para Ana Maria do bairro do Salgado, na cidade de Caruaru, Pernambuco. Parabéns, tudo de bom. Repetindo aqui, ó, saiu para final, telefone 1919 para Ana Maria, lá do bairro do Salgado, Caruaru, Pernambuco. Valeu, faturou aí duzentão e tem mais duzentão. Se você não faturou agora, quem sabe. Então mande seu zap, mande seu áudio para 819-9710-8896. Que legal ter você aqui com a gente. Obrigado pelo carinho da audiência. Encerrando aqui com clima e ritmo de forró. E a gente só vai vivenciar aí esse clima gostoso do mês de junho, mês junino, São João. É muita festa, é muita alegria em todo o Brasil, né? Em todo o Brasil. Muita luz, muita paz. Semana que vem a gente tá de volta, tá legal? Tudo de bom pra você que merece muito mais. Lembre-se, para que você possa estar de bem com a vida, você precisa estar de bem com Deus. Valeu, tchau, tchau, tudo de bom!

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3: 13 horas e 38 minutos.
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0: 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Horas e 40 minutos.
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3: Agora é comigo, no seu fim de semana. É o Evandro que tá na área, com Conexão BR. Tô pertinho, mas eu começo longe de você, com esse som aqui, ó.

Benzier, flor de outono, no inverno brasileiro, com Cataflor agora, a nova...

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0: Ariana Grande, The Girl in the Bumble, para fechar a primeira sequência de hoje, 26 de junho em 2026, último fim de semana de junho, época de festa junina, clima de Copa do Mundo.
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2: 13 horas e 57 minutos.
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5: Gente, já estamos de volta com uma notícia que vem de pesquisadores costarriquenhos que registraram pela primeira vez um grupo de macacos utilizando pedras como ferramentas para quebrar alimentos. A descoberta ajudou os cientistas a compreender melhor o comportamento e também a inteligência dos primatas. Que legal, né? Seu desejo.

0: seu fim de semana, o som do tio, o cachorrinho. E ó, tem mais música, tem puro clima, essa daqui é lindona. Tem a carinha do fim de semana, irreconhecível.
1: Essa aqui é pra acabar comigo, hein, mano. Eu não sei o que que eu tô fazendo aqui.

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0: fechando mais uma sequência para você que tá no trabalho, para você que já deu aquela espiadinha na escala do fim de semana.
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2: 14 horas e 17 minutos.
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3: Olha, eu falei agora há pouco do trabalho, mas você que está trabalhando, ou você que está em casa, onde você estiver, está no computador, está pertinho do celular, já manda mensagens aqui nas redes sociais da rádio, a gente vai conversando. Enquanto isso, ó, o som vai rolando. Mariana Fagundes.

aquele sertanejo apaixonado do Léo Chaves, Me Devolve Ela. A Leteia, que é fã do Léo Chaves, tá curtindo aqui o nosso programa. Agora tem Thiago York.

0: Sara Larsson, para fechar mais uma sequência campeã. Já já tem uma notícia para você, hein?
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3: 14 horas e 35 minutos.
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5: Gente, em clima de Copa do Mundo, eu vou trazer uma notícia de um país rival nosso, que é a Argentina, pelo menos no futebol. Mas a notícia é legal, hein? Olha, um cachorro virou herói em uma cidade após alertar moradores sobre um princípio de incêndio durante a madrugada. Os latidos insistentes chamaram a atenção dos vizinhos, que conseguiram controlar as chamas rapidamente. Que bom, né? Bora de Luiz Henrique Léo, malandro e malandra.
6: Esse é o Bar dos Maus.

0: Chaves. Obrigado, fã. Ah!
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0: Faz barulho, Fortaleza.

cabeça, que é o golpe fatal. Aquele sertanejo de tirar o chapéu que a gente adora. Com Hugo e Guilherme, ó. Tem mais som, hein? Tem Apaguei Pra Todos. Ferrugem e Sorriso Maroto.

0: Somebody Loves Me com Paris Next Door com Drake. Esse som é legal, hein?
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3: 14 horas e 51 minutos.
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5: Na área, mais uma vez, com Conexão BR, notícia que vem do leste da Europa, lá na Polônia. Pois é, um museu inaugurou uma exposição dedicada exclusivamente à história, sabe do quê? Dos guarda-chuvas. O acervo está reunindo modelos raros, alguns com mais de 200 anos, e tem atraído milhares de visitantes. Olha que doisa. Que coisa, hein? Bora de Ayala e Júlio César.
6: Essa aqui é boa demais, hein? Quando o Brasil escutar esse solinho aqui, não tem um coração que não chora não nessa vida. Não existe.

0: aquele som que você adora. E tem mais músicas do Conexão BR. Fim de semana, minha gente. Luísa Posse.
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0: Demi Lovato, pra fechar mais uma sequência bem esperta. Volto já já com uma notícia bem legal que vem da Grécia, hein?
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2: 15 horas e 8 minutos.
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2: Ó, notícia da Grécia, aqui no Conexão BR. Uma ilha passou a utilizar drones para entregar medicamentos em áreas de difícil acesso. O projeto reduziu o tempo de atendimento e se tornou referência para outras regiões. Que legal, algo que parecia impossível.

0: Caras, aquele som internacional, um som de viagem, esse som Double Life. Olha, curtimos muita música bacana. Depois de intervalo, eu mando som pra quem? Pra quem tá fazendo aniversário hoje. Hoje é dia de festa, dia de alegria, dia de soprar as velinhas.
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2: 15 horas e 23 minutos.
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3: 15 horas e 25 minutos.
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5: Olha, um parabéns especial pra Marta, ficando mais velha hoje. O Giovanni também, a Márcia. Felicidades pra todo mundo. E o som de Douglas e Vinícius com Kleber e Cauã.
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do Gustavo Lima, Sofro e Não Nego. E agora tem o ritmo da Gloria Groove com as loucuras de amor. Uma loucura esse fim de semana.

0: banda irlandesa U2, fechando mais uma sequência, Happiness. Eu volto já já.
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3: 15:42.
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4: Conexão BR na área com uma notícia que vem da Irlanda. Uma fazenda registrou o momento de cordeiros trigêmeos que nasceram com cores diferentes. É um momento bem especial para a agricultura, hein? Principalmente para a pecuária irlandesa. O fenômeno é considerado incomum pelos especialistas e atraiu visitantes curiosos para conhecer os animais. Eu queria ver esses bichinhos também, hein? Imagina a aberração que devia ser. Bruno Marrone com Zeca Pagodinho, de tanto eu amar você.

0: prazer é nosso. Muito obrigado por tudo, meu amigo.
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2: Que musiquinha gostosinha!

0: Leiro com Big Energy, parada rápida, eu volto já já.
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3: 15 horas e 57 minutos.
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5: Olha, um abraço pro Augusto que tá com a gente, o Luiz, o José tá por aqui também, o Daniel, valeu pela audiência, o pessoal nas redes sociais. Agora tem Manu.

0: Este é o nosso último som de hoje. Muito obrigado pela companhia, pelo carinho de todo dia. Bom fim de semana, boa festa junina pra você. Até a próxima, tchau, tchau.
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1: Dezesseis horas e 16 minutos.
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3: Oi, pessoal, é a gente aqui juntinho no Coração Sertanejo, curtindo o modão de Rick Renner, Chico Rei Paraná, Dailara, começando o coração com quem? Com quem? Resgatando o primeiro modão, Chitãozinho, Chororó. Ah, meu Deus, o que será deste nosso?

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3: 16 horas e 32 minutos.
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4: Voltamos, Coração Sertanejo. É, já o menino.

Coração Sertanejo, tocando moda boa, Chico Rei, Paraná, volta pra mim. Tem mais um, bloco não acabou não. Trio Pará da Dura.

0: 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Aqui é o Matheus.
1: Tá lá.
2: Essa daí me ama mesmo. 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

0: 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Deixa eu fazer um intervalo aqui, eu volto já.
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1: E aqui é o Vinícius.
0: Bom, nós estamos aqui para desejar a todos vocês muito sucesso, muita paz e muita música do João Bosco e Vinícius.
1: Com certeza, valeu.

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3: 17 horas e 2 minutos.
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4: É isso, nós estamos de volta, hein? De volta com vocês aqui no nosso Coração Sertanejo. Vem comigo, curtindo o sertanejo, é hora de resgatar os grandes sucessos que fizeram parte da nossa história. Eu aqui, o André Aguiar, no Mato Grosso, e o seu Matias.

Wilson e Soraya e o Total Eclipse do Amor. Oh, Bonnie Tyler! Vem cantar a sementinha do amor agora, vem!

0: fechando mais um bloco aqui no seu coração sertanejo. E tem muito coração pela frente ainda, viu? Eu volto já.
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3: 17:19.
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4: Nós estamos de volta, gente! De volta aqui no Coração Sertanejo Bola com Carlos Viola e o Zé Ayrton!

Sérgio, Gilberto e Gilmar, fechando mais este bloco. Rapaz, tá voando, hein? Vem em mim, final de semana. Eu vou pro rápido intervalo e vem aí a nossa reta final.

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3: 17 horas e 36 minutos.
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5: É verdade, gente! Nós já estamos de volta com vocês aqui no Coração Sertanejo, tocando desde já muita moda boa, com aquela saudade bandida no peito, não é, Cleiton e Camargo?
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Coração Sertanejo de hoje, eu tenho que dizer assim que valeu! Ah, obrigado a você que curtiu o nosso Coração Sertanejo de hoje, viu? É! Olha, fica aqui pra você o abraço todo especial do André Aguiar. Valeu, pessoal! Valeu, gente! Valeu!

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0: 17:54.
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3: E aí, minha gente, tô chegando, tá começando o programa Top 10 Brasil, as melhores músicas e o nosso jeito legal de fazer FM.
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3: Muito prazer, muito obrigado pelo carinho. A partir de agora, programa Top 10 Brasil. Eu sou o Renato Neves, o seu amigão aqui do rádio, para passarmos juntos o melhor desse fim de semana. Esse pode ser sim, o melhor fim de semana da sua vida. Só depende de você aí do outro lado do rádio. A magia da comunicação. Abraçar cada amigo, cada amiga sintonizado, sintonizada na nossa rádio. Valeu, é bom demais contar com você todo fim de semana. Tá preparado? O melhor da música vai começar a partir de agora. Só sucesso. O programa aqui é só sucesso. Top 10 Brasil com as 10 mais tocadas, as 10 mais amadas pelo público. E a gente já começa agora com menos papo.

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0: Simbora então, em décimo lugar tem Murilo Rufi, Saudade Estranha.
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0: 7.
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2: Em oitavo lugar tem o som do Matheus e Cauã. Admita, participação Luana Prado.
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0: Intervalo pequeno, pessoal. A gente volta já já trazendo muito mais músicas e muito mais no Top 10 Brasil. Ainda tem o segundo e o primeiro lugar. Não sai daí não. Eu volto já.
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3: 18 horas e 22 minutos.
0: Muito bem, já de volta, já de volta. Com muito mais músicas, muito mais você, muito mais prazer. Compartilhe o nosso som. Agora trazendo aí pra você o segundo lugar de hoje.
4: Música 2.
0: Tem o som do Zé Neto e Cristiano, Cadeira Cativa.

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0: 10. Prontinho, tá aí o som do Top Mundo, aqui dentro do programa Top 10 Brasil, comigo Renato Neves, o seu amigão aqui do rádio. De onde que você acompanha a nossa programação? Deixa um oi aí nas redes sociais da rádio e no meu também, @RenatoNeves42. Manda um oi lá pra gente fazer amizade, é muito bom ter você junto conosco, hein? Aquele abraço a todos os amigos e amigas, Brasilzão aí afora. Chegando agora as mais pedidas, aquelas mais tocadas no Brasil e fora do Brasil, através do YouTube e outras plataformas digitais. Se você quer ficar atualizado, tá no horário certo. As mais pedidas dentro do Top 10 Brasil.
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1: Finalzinho do horário, só resta agradecer a você o carinho, o rádio ligado, a participação. Como sempre, um privilégio estar com cada amigo, cada amiga. Foi ótimo ter conhecido você nesse fim de semana maravilhoso. Que a gente possa se encontrar no próximo fim de semana, trazendo ainda mais sucesso. E essa energia boa que rola entre a gente, rola algo muito especial entre a nossa rádio e você. Beijo pra todo mundo, fica na paz, bom fim de semana. Eu conto com você no outro fim de semana, não esquece não. Encontro marcado, tchauzinho.
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2: 18 horas e 49 minutos.

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0: 18:52.
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0: Essa história acontece, viu, parceiro?
1: Eu já vi acontecer muitas vezes.
0: Presta atenção assim, ó.

0: Salva de palmas pro Tyrone, gente.
1: Sofrimento é um livro
2: aberto. E que é isso, que DVD maravilhoso é esse, rapaz?
0: Coisa linda, meu
2: parabéns, obrigado. Obrigado, Goiânia.

0: Fala, Negrão.
1: Fala, Negrão.
0: Ô, que bom demais da conta! Um abraço pra todas as comitivas! A você que acompanha o Parada Sertaneja no clima do rodeio brasileiro! Vambora, vamos seguindo no Parada Sertaneja!
2: Presta atenção nessa história.

0: Daqui a pouco, negão, volta, você me espera.
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2: 19 horas e 17 minutos.
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4: Bem, senhoras e senhores, estamos de volta à Parada Sertaneja. Vambora com Parada Sertaneja.

0: Wesley, obrigado.
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0: senhoras e senhores, Rinaldo Parada Sertaneja de hoje. Obrigado pelo carinho da audiência. Vambora, vão picar mula. Tchau, obrigado.
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2: 19 horas e 47 minutos.

0: 19:55.
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0: vai cantar bonito assim lá longe. Zezé de Camargo e Luciano.
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2: 20 horas e 24 minutos.

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1: 20 horas e 41 minutos.

0: Chega pra cá, Hugo e Guilherme, teu segredo!
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